0: Na Alvorada FM você ouviu New Radical, Someday We'll Know, Bruno Mars, Leave the Door Open e Flávio Venturini e Ricardo Bacelar, Lareira, 94.
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0: A Prefeitura de Belo Horizonte iniciou ontem a remoção da ciclovia na Avenida Afonso Pena. Segundo Álvaro Damião, a medida foi autorizada pela Justiça. O prefeito prometeu ainda aumentar o número de pistas exclusivas para bicicletas, mas não em vias como a Amazonas, Antônio Carlos e Cristiano Machado. A ciclovia projetava 4,2 quilômetros de extensão, ligando a Praça Rio Branco, no centro, à Praça da Bandeira, no bairro Mangabeiras. Movimentos de mobilidade urbana falam em desrespeito ao plano diretor, insegurança para ciclistas e dinheiro jogado no lixo, já que a infraestrutura na Afonso Pena teria custado cerca de 600 mil reais.
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0: A previsão para amanhã na região metropolitana de Belo Horizonte é de céu parcialmente nublado com pancadas de chuva. Em BH, são esperados 10 milímetros. A temperatura na capital mineira deve variar entre 16 e 24 graus. Já a umidade relativa do ar mínima fica em torno de 60% à tarde. Agora faz 16 graus no alto da Avenida Raja Gabalha.
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0: Na Alvorada FM você ouviu Christina Aguilera, What a Girls Want, Duran Duran, Ordinary World e Lara Fabian, Love by Grace. 10 horas e 2 minutos.
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0: Bola rolando neste momento para Equador e Costa do Marfim pela primeira rodada do Grupo E da Copa do Mundo. O duelo está no fim do segundo tempo, placar 1 a 0 para a equipe africana. Na mesma chave, a Alemanha goleou o Curaçao por um placar de que a torcida brasileira se lembra bem, 7 a 1. Este domingo tem ainda dois jogos do Grupo F, um deles entre Países Baixos e Japão, que empataram por 2 a 2. O outro será entre Suécia e Tunísia, a partir das 11 da noite. Amanhã serão disputadas 4 partidas. Destaque para Espanha e Cabo Verde à 1 da tarde, pela primeira rodada do Grupo H. Ontem, a seleção brasileira ficou no 1-1 com o Marrocos pela primeira rodada do Grupo C. A equipe africana abriu o placar aos 21 minutos do primeiro tempo com Ismael Saibari. Ainda na etapa inicial, aos 32, a amarelinha empatou com Vinícius Júnior. Parte dos 80 mil torcedores do MetLife Stadium em Nova Jersey cobrou a entrada de Endrick, que permaneceu no banco de reservas. Após o jogo, o técnico Carlo Ancelotti admitiu problemas, porém disse acreditar no crescimento da seleção. O Brasil volta a campo na sexta-feira, às 9:30 da noite, contra o Haiti, que perdeu ontem por 1 a 0 para a Escócia. 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

0: 10h31.
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2: O Corpo de Bombeiros Militar de Minas Gerais está com inscrições abertas para concursos públicos. São 321 vagas para formação de soldados e 21 para a de oficiais. A remuneração inicial para a cadete é de R$ 7.500 e a de segundo tenente de R$ 11.550. Para concorrer, é necessário ter de 18 a 30 anos de idade e aptidão física. As inscrições podem ser feitas até a próxima quarta-feira e custam de R$ 106 a R$ 230, a depender do cargo. Já as provas objetivas estão marcadas para 19 de julho. Os editais dos concursos estão disponíveis no site do Corpo de Bombeiros. E a Câmara 7 Casa da Fotografia de Minas Gerais recebe a exposição Foto em Pauta, Mundo Equivalente à Floresta. A mostra é baseada num romance da escritora Úrsula K. Le Guin, para discutir a relação do ser humano com a natureza. Os trabalhos são de expoentes do gênero no Brasil e no mundo, como Cláudia Andajur e Franz Kragenberg. Em comum, as obras tratam de temas como colonização, destruição ambiental e sonhos como ferramenta política de decisão. A mostra Mundo Equivalente à Floresta é gratuita e fica em cartaz até 29 de agosto. Saiba mais no site da Fundação Clóvis Salgado.
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2: O Ministério da Saúde investe aproximadamente 7 bilhões e meio de reais na ampliação e qualificação da rede de serviços de média e alta complexidade. Esses empreendimentos fortalecem o acesso da população a consultas, exames e procedimentos especializados, ampliando a capacidade assistencial do SUS. O novo programa de aceleração do crescimento também fomenta o desenvolvimento da saúde com 4 bilhões e meio destinados à produção de vacinas, produtos farmacêuticos e imunobiológicos, utilizados em diversas áreas da medicina, incluindo prevenção, diagnóstico e tratamento de doenças. Na atenção especializada, o foco é a promoção e proteção da saúde para evitar o adoecimento da população e melhorar a qualidade de vida. A promoção da saúde visa garantir que os processos causadores de doenças sejam evitados. Um exemplo é a disponibilização de alimentos adequados para o consumo, livres de agentes que possam causar intoxicações ou doenças parasitárias, reduzindo os danos alimentares e ajudando na manutenção da saúde.

0: 11-2.
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2: A Arquidiocese de Belo Horizonte está com inscrições abertas para o curso de Libras, Língua Brasileira de Sinais. Pessoas interessadas podem optar por um dos três níveis, básico, 1 e 2, e intermediário. A inscrição varia de R$200 a R$220, a depender da modalidade, e pode ser feita via WhatsApp até 27 de julho. As aulas ocorrem aos sábados deste semestre, começando no dia 8 de agosto na Pastoral do Surdo. A sede fica na rua Além Paraíba, número 208, no bairro Lagoinha. Saiba mais sobre o curso de Libras no site da Arquidiocese de BH. E o Centro Cultural Banco do Brasil recebe a exposição Meme no Brasil da Memificação. Mais do que uma instalação humorística, a mostra inédita explora o gênero textual como forma de narrar e intervir na sociedade. Ao todo, são cerca de 800 itens apresentados em vídeos, fotos, quadrinhos, pinturas, objetos e experiências interativas. A proposta é refletir sobre a arte contemporânea, relações sociais e as reinvenções linguísticas dentro e fora das telas. A exposição Meme no Brasil da Memificação é gratuita e pode ser visitada de quarta a segunda-feira até 22 de junho. Saiba mais no site do CCBB.
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0: 6:03.
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2: Para quem gosta de arte, vale a pena visitar a Galeria Murilo Castro. Ela está recebendo até o dia 4 de julho, pela primeira vez, o trabalho da artista argentina Mariana Villafani, com as pinturas que são repletas de luz e paisagens sonoras, apresentando ao público percepções diferentes da pintura e da arte, para que todos possam se emocionar. Na série Paisagens Audibles, grandes composições geométricas vão sugerir ondas e paisagens em constante transformação, explorando entre plano, vazio, movimento e espacialidade. Na série Dinamismos e El Sonido del Tiempo, a artista já incorpora outra versão, com motores, luzes, estruturas, tudo isso programado para propor debates sobre o tempo como matéria e experiência perceptiva. A visitação é gratuita e com certeza você vai se surpreender. Como eu disse, você tem até o dia 4 de julho e outras informações você encontra no Instagram Galeria Murilo Castro. Se quiser rever essa dica, você pode acessar alvoradafm.com.br/podcasts ou me procurar no Coisas de Mineiro. Sou Isabela Lapa, para Alvorada FM.

0: 1+6.
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2: Em tempos de Copa do Mundo, um dos maiores e mais robustos móveis da casa ganha destaque: o sofá. Afinal, é nele que vamos nos aboletar junto à família e amigos durante dias para torcer, de aflição ou de alegria, conforme o andar do jogo. Dito isso, eu te dou agora 5 dicas para escolher essa peça que muitas vezes é linda, mas deixa a desejar no conforto. Primeira, pense num sofá de acordo com o ambiente. Será sala de TV ou sala social? Na primeira, o conforto comanda. Na segunda, a estética geralmente sai na frente. Segunda dica, meça seu espaço considerando tamanho, circulação e portas. Nada de um sofazinho perdido num salão, nem de um sofazão peru no pires. Terceira dica, escolha o revestimento conforme a rotina. Tecidos de limpeza fácil são ideais para casas com crianças e pets. Quarta, pense a longo prazo e escolha um sofá que acompanhe possíveis mudanças no decor e necessidades da família. Afinal, o sofá não é um móvel que a gente troca com frequência. Ainda no quesito durabilidade, a dica 5 é avaliar a estrutura e a qualidade dos acabamentos. Costuras alinhadas, encaixes precisos e pés bem fixados. 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Ouça o Decore Arte no site da rádio e veja mais sobre o que eu falo no Instagram You Can Find. Eu sou Janina Esther para a rádio Alvorada FM.

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1: O Instituto Butantan anunciou a suspensão temporária da vacinação contra a dengue, seguindo orientação do Ministério da Saúde e da Anvisa para reavaliar a estratégia vacinal. A decisão foi motivada pela ocorrência de 3 casos graves de reação adversa entre cerca de 500 mil pessoas já imunizadas, embora ainda não esteja confirmado se há relação direta com a vacina. A medida busca garantir a segurança da população nas próximas etapas. O Instituto reafirma seu compromisso com a ciência e a saúde, prometendo transparência nas informações, novos estudos e acompanhamento rigoroso de possíveis efeitos adversos. Nos municípios onde houve aplicação, Botucatu, Maranguape e Nova Lima, pessoas vacinadas há mais de 21 dias podem ficar despreocupadas. Para aquelas que receberam a vacina em um intervalo menor de tempo, a orientação é comunicar às autoridades de saúde em caso de qualquer sintoma ou efeito adverso. O objetivo é assegurar confiança pública e prevenir riscos, mantendo o foco na proteção coletiva contra a dengue.

0: 3 e 9.
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2: Alô, ouvintes, leitores do Mundo Livro, notícia que eu dou com a maior alegria. A escritora Eliana Alves Cruz acaba de conquistar o prêmio de ficção da Academia Brasileira de Letras por Meridiana, editado pela Companhia das Letras. A premiação reconhece anualmente obras de destaque da literatura brasileira e reforça o reconhecimento crítico da autora, que já havia recebido jabuti por A Vestida. Em Meridiana, Eliana narra a história de uma família negra que ascende socialmente e passa a ocupar espaços antes inacessíveis. A mudança, porém, não elimina os conflitos. Muito pelo contrário. O romance discute racismo, pertencimento, memória e mobilidade social por meio de personagens que precisam lidar com as marcas do passado e os desafios do presente. Jornalista, escritora e roteirista, Eliana Alves Cruz é autora de livros como Água de Barrela, O Crime do Cais do Valongo, Nada Digo de Ti e Solitária. Agora se dedica à série Crimes Coloniais, que será editada pela Record. Meu nome é Afonso Borges e você pode ouvir e baixar todos os podcasts que eu falo no site alvoradafm.com.br.

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2: Uma das mais importantes obras arquitetônicas da região amazônica do Brasil é fruto da indústria automobilística. A Fordlândia, situada às margens do rio Tapajós, no município de Aveiro, no Pará, começou a ser construída em 1927, por ordem de Henry Ford, para a exploração de borracha, que seria usada em autopeças. Mas as operações no local enfrentaram várias dificuldades, inclusive pragas, e acabaram sendo encerradas após o surgimento da borracha sintética. Desde 1945, a Fordlândia está desativada. O patrimônio, que inclui galpões, casario, igreja, hospital, escolas e até um cinema, foi aos poucos se transformando em ruínas. Hoje o local tem aspecto de cidade fantasma, embora ainda abrigue cerca de 1.500 moradores, muitos deles descendentes dos antigos trabalhadores. Agora, porém, uma decisão judicial pode salvar esse curioso complexo. A Justiça Federal condenou a União, o Instituto do Patrimônio Histórico e Artístico Nacional, o IFAM, o Estado do Pará e o município de Aveiro a promoverem de maneira conjunta a recuperação e a conservação do conjunto urbano, arquitetônico e paisagístico do distrito de Fordlândia. O prazo para a realização do primeiro diagnóstico sobre as condições de conservação dos imóveis é de 90 dias. Siga-me no Instagram, Alexandre Carneiro _ Carros, e baixe este e outros podcasts pelo site alvoradafm.com.br. Eu sou Alexandre Carneiro para a Rádio Alvorada.

0: 5 e 4.
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3: Olá, querido ouvinte! Chegou o tempo das bandeirinhas, da fogueira e da quadrilha. E é claro, das delícias da roça. E hoje a nossa receita é perfeita para uma festa junina. Informal, simples, saborosa, sem complicação. Milho cremoso junino na caneca. Ingredientes: 2 espigas de milho debulhadas, 1 copo de leite, 1 colher de sopa de manteiga, sal a gosto, queijo Minas ralado para finalizar. Modo de preparo: bata o milho com leite no liquidificador, leve ao fogo com a manteiga e uma pitada de sal, mexendo até engrossar. Servir em canecas e finalize com queijo ralado por cima. Pronto! Um abraço quentinho com sabor de arraial. Bom apetite! Para tirar dúvidas ou saber mais, acesse este e outros podcasts através do nosso site alvoradafm.com.br ou no meu Instagram, Flávio Chapuri. Eu sou o Flávio Trombino para Alvorada FM.

0: Alvorada, o som de Djavan, Eu Te Devoro, Daido White Flag. 6 horas, bom dia, em instantes o painel Alvorada, primeira edição.
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0: São 6:03. Olá, muito bom dia para você, ligado aqui na 94,9 Alvorada FM de Belo Horizonte. Iniciando mais uma semana juntos, nesta segunda-feira, 15 de junho de 2026, capital mineira amanhecendo com tempo estável, o céu ainda está escuro, né, meio encoberto, a temperatura em 16 graus aqui no alto da Raja Gabalha. Eu sou o Edson Aquino, como sempre, vou te acompanhar até às 11 e te convido a acompanhar comigo até às 9 as principais notícias do dia. Vamos aos destaques. Prefeitura de BH inicia desmanche de ciclovia da Avenida Afonso Pena. Câmara Municipal de BH vota hoje 4 projetos voltados à promoção da saúde na capital. Acidente entre helicópteros deixa 6 mortos no Rio, incluindo o cantor norte-americano Oliver Tree. Lula sanciona a lei do marco legal do transporte público coletivo. Estados Unidos e Irã chegam a acordo de paz, anuncia Donald Trump.
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0: Copa do Mundo 2026, a Alemanha repete 7-1 sobre o estreante Curaçao. A Espanha estreia hoje contra Cabo Verde. Excelente manhã para você.

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1: Conferindo 6:11, a Prefeitura de Belo Horizonte iniciou neste sábado o desmanche dos trechos da ciclovia da Avenida Afonso Pena. Em vídeo nas redes sociais, o prefeito Álvaro Damião afirmou que a medida foi autorizada pela Justiça e classificou a estrutura como uma obra polêmica. A ciclovia fazia parte do projeto de revitalização da avenida com investimento de mais de R$ 26 milhões. As obras começaram no fim de 2023, mas foram paralisadas em abril de 2024 após questionamentos judiciais. Ciclistas acionaram a Justiça para tentar impedir a remoção e defender a conclusão do projeto. E colisão entre dois helicópteros deixou 6 mortos neste domingo no Recreio dos Bandeirantes, na zona oeste do Rio de Janeiro. As aeronaves caíram sobre o estacionamento de uma concessionária de carros elétricos e provocaram um incêndio que atingiu pelo menos 20 veículos. Entre as vítimas está o cantor norte-americano Oliver Tree, de 32 anos, dono de sucessos como Life Goes On e Miss You. Ele estava no Rio durante uma turnê mundial e tinha apresentações marcadas na Europa a partir de julho. As causas do acidente serão investigadas pelas autoridades aeronáuticas. 6:13.

0: Primeiras canções de hoje no painel, Simply Red, It Wouldn't Be Me, Caetano, Trem das Cores, Boys On, Father and Son. São 6h18.
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0: A segunda-feira será de céu parcialmente nublado e encoberto, com possibilidade de pancadas de chuva ao longo do dia em Belo Horizonte e região metropolitana. Na capital mineira, a temperatura mínima prevista para hoje é 16 graus. Máxima pode chegar a 24, umidade relativa do ar em torno de 60%. Nesse momento, céu ainda encoberto, meio nublado. A temperatura em 16 graus aqui no alto da Raja Gabalha.
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5: 6:22.

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1: Confira 6:29. Vereadores de Belo Horizonte votam hoje em segundo turno o projeto de lei que prevê acompanhamento individualizado de pessoas com suspeita de câncer ou diagnosticadas com a doença. A proposta é de que a assistência seja prestada por profissionais capacitados que deverão orientar os pacientes sobre tratamento e direitos a benefícios previstos em lei. Também na área da saúde, outros 3 projetos para votação em primeiro turno estão na pauta de hoje. Entre eles, o que institui em BH o Programa de Conscientização e Prevenção ao Câncer Colorretal e o que garante serviços de saúde bucal a internados nas redes pública e privada da capital. Já o terceiro projeto cria o Programa Municipal de Apoio a Pessoas com Alzheimer, com o objetivo de promover a conscientização e alertar para os sinais da demência. As votações na Câmara começam às 14:30, no plenário Amintas de Barros. 6:30.

0: Painel para decontar o Straight, seu latest streak. Lulu Santos, apenas mais uma de amor. Charlie Puth, One Call Away. 6:38.
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0: O Aeroporto Internacional de Belo Horizonte, em Confins, opera normalmente na manhã desta segunda-feira. Para as próximas horas, não há registro de atrasos ou cancelamentos do terminal. Entre os principais aeroportos do país, também funcionam normalmente os terminais Congonhas e Guarulhos, em São Paulo, além do Galeão e Santos Dumont, no Rio de Janeiro.
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0: E vamos à Central Alvorada de Trânsito para as primeiras informações. A repórter Josiele está de volta. Bem-vinda, Josiele. Um ótimo dia para você.
3: Oi, Edson. Bom dia para você também, para o ouvinte que nos acompanha aqui na Rádio Alvorada. Excelente semana. Edson, a Avenida Cristiano Machado, no caminho para o centro, perto do Dona Clara, está com o trânsito bem carregado neste momento. Excesso de veículos por conta das obras, Edson, retenção desde o Planalto. Quem está saindo de Venda Nova, a dica é ir pela Cristiano Machado com muito cuidado, porque na Avenida Pedro I, o trânsito também está complicado devido ao horário na chegada à barragem da Pampulha e na Antônio Carlos. Excesso de veículos na passagem pela Universidade Federal, Edson. 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Josiele Lemos para a Rádio Alvorada.
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5: Como um apaixonado pela música de qualidade, certamente você é um admirador de Toquinho. Aquarela faz parte de toda a nossa trajetória, assim como o caderno Tarde em Itapuã e Regra 3. Claro que além dessas músicas, muitas outras compõem o nosso imaginário de memórias. E esse grande ícone da nossa música brasileira vai se apresentar aqui em Belo Horizonte com a turnê Só Tenho Tempo para Ser Feliz, que comemora os seus 60 anos na música. O espetáculo vai ser uma verdadeira experiência sensorial e afetiva, levando ao público algo que vai muito além da música. A ideia de Toquinho é provocar emoções intensas nessa fase tão marcante. O evento será em única apresentação no dia 7 de novembro, às 21 horas, no Palácio das Artes. E eu já estou te contando isso porque é claro que os ingressos vão durar muito pouco. Informações você encontra no site da Fundação Clóvis Salgado e também na bilheteria do Palácio. Para rever essa dica, você pode acessar alvoradafm.com.br/podcasts ou me procurar no Coisas de Mineiro. Sou Isabela Lapa para Alvorada FM.
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6: Dezessete para sete.

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1: Faltando agora 9 para 7.
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1: O domingo foi um dia cheio e emocionante na Copa do Mundo da FIFA 2026. Entre os jogos pela primeira rodada da fase de grupos, o grande destaque foi a goleada da Alemanha, que aplicou um traumático placar de 7-1 sobre a seleção estreante em Copas do Mundo, Curaçao. Ainda assim, o time do país insular fez história com o primeiro gol em mundiais e chegou a ficar empatado com os alemães no grupo E. Pouco depois foi a vez de Japão e Holanda, que empataram em 2-2 pelo grupo F, do qual vai sair o eventual adversário do Brasil na próxima fase do Mundial. Na mesma chave, a Suécia goleou a Tunísia por 5-1 no fim do dia. Já a Costa do Marfim fez 1-0 no Equador, com gol aos 48 minutos do segundo tempo, em vitória justa de uma grande partida que não merecia um perdedor. E hoje serão disputados mais 4 jogos. Destaque para a estreia da Espanha, uma das favoritas ao título, que enfrenta Cabo Verde à 1 da tarde pelo Grupo H. Mais tarde entram em campo Bélgica e Egito às 4 da tarde. Arábia Saudita e Uruguai às 7 da noite e Irã contra Nova Zelândia às 10. Já o Brasil só volta a campo na sexta-feira contra o lanterna do Grupo C, o Haiti.
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0: Daniel Brother com Duran Duran, Come and Done, Flávio Venturini, Vanessa D'Amat, Noites com Sol e All for One, I Swear. 7 em ponto.
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3: Edson, vamos para Contagem. Destaque para a Avenida João César de Oliveira, no sentido Cidade Industrial Eldorado. Tem ocorrência próximo da Rua Trajano de Araújo Viana. A lentidão já chega ao centro de Contagem, lá perto da Praça do Cartório. A dica para quem sai do centro é pegar as sequências das ruas Joaquim José e Trajano de Araújo Viana. 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Josiele Lemos para a Rádio Alvorada.
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4: O Instituto Butantan anunciou a suspensão temporária da vacinação contra a dengue, seguindo orientação do Ministério da Saúde e da Anvisa para reavaliar a estratégia vacinal. A decisão foi motivada pela ocorrência de 3 casos graves de reação adversa entre cerca de 500 mil pessoas já imunizadas, embora ainda não esteja confirmado se há relação direta com a vacina. A medida busca garantir a segurança da população nas próximas etapas. O Instituto reafirma seu compromisso com a ciência e a saúde, prometendo transparência nas informações, novos estudos e acompanhamento rigoroso de possíveis efeitos adversos. Nos municípios onde houve aplicação, Botucatu, Maranguape e Nova Lima, pessoas vacinadas há mais de 21 dias podem ficar despreocupadas. Para aquelas que receberam a vacina em um intervalo menor de tempo, a orientação é comunicar às autoridades de saúde em caso de qualquer sintoma ou efeito adverso. O objetivo é assegurar confiança pública e prevenir riscos, mantendo o foco na proteção coletiva contra a dengue.
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10: Alô, ouvintes, leitores do Mundo Livro, notícia que eu dou com a maior alegria. A escritora Eliana Alves Cruz acaba de conquistar o prêmio de ficção da Academia Brasileira de Letras por Meridiana, editado pela Companhia das Letras. A premiação reconhece anualmente obras de destaque da literatura brasileira e reforça o reconhecimento crítico da autora, que já havia recebido o Jabuti por A Vestida. Em Meridiana, Eliana narra a história de uma família negra que ascende socialmente e passa a ocupar espaços antes inacessíveis. A mudança, porém, não elimina os conflitos, muito pelo contrário. O romance discute racismo, pertencimento, memória e mobilidade social por meio de personagens que precisam lidar com as marcas do passado e os desafios do presente. Jornalista, escritora e roteirista, Eliana Alves Cruz é autora de livros como Água de Barrela, O Crime do Cais do Valongo, Nada Digo de Ti e Solitária. Agora se dedica à série Crimes Coloniais, que será editada pela Record. Meu nome é Afonso Borges e você pode ouvir e baixar todos os podcasts que eu falo no site alvoradafm.com.br.
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1: 7:16, sancionado ontem pelo presidente Lula o Marco Legal do Transporte Público Coletivo. A medida prevê o fim do custeio dos operadores com base apenas na cobrança de tarifas. O objetivo é evitar a redução da frequência e qualidade das linhas de ônibus em áreas com menos demanda. O Marco Legal também proíbe subsídio governamental a opções de transporte puramente privado e estabelece mensuração da eficiência do serviço dos coletivos através de critérios como pontualidade e segurança viária. O novo conjunto de regras para o setor ainda prevê diretrizes na área ambiental com incentivo para a transição de combustíveis fósseis para fontes renováveis. E a Comissão de Cultura da Câmara aprovou um projeto que protege espaços ligados ao patrimônio cultural brasileiro. A proposta proíbe penhoras, leilões e outras formas de expropriação de imóveis considerados essenciais para a preservação de bens tombados ou tradições reconhecidas oficialmente. A medida vale para processos fiscais, trabalhistas, cíveis e administrativos. O texto também prevê alternativas para quitar dívidas sem comprometer a atividade cultural. O projeto ainda será analisado por outras comissões da Câmara e precisa passar pelo Senado para virar lei. 7:17.

0: Poi andiamo avanti con Elton John, Dua Lipa, Cold Heart, Hoppanov, Sapatuzelli, Backstreet Boys, Show Me the Meaning of Being Lonely. São 7h24.
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0: Pautas importantes para o governo em ano eleitoral são travadas no Congresso. Vamos até Brasília conferir as informações com o repórter José Maria Trindade.
2: Pois não, olha, a queda de braços entre o presidente do Senado, o senador Davi Alcolumbre, e o presidente Lula já provoca paralisação da pauta de interesse do governo aqui no Congresso. Nada de emenda do fim da semana 6x1, gaveta para a PEC da Segurança Pública, além de veto ao Plano Nacional de Minerais Críticos. O presidente do Senado quer a pauta bomba, aumento de despesas. É a política do jogo pesado. Mas o que quer o senador Davi Alcolumbre? Não há certeza, mas ele é conhecido aqui como jacaré, que tem a boca grande demais, ou seja, exige muito do governo. Turbinado por mais de 10 bilhões de reais em emendas parlamentares, o senador Davi Alcolumbre tem a sua própria bancada. A situação tem piorado e esta crise agora está no ponto crítico. É que o presidente da Comissão de Constituição e Justiça, senador Otto Alencar, aliado do presidente Lula, tinha agenda marcada com o presidente do Senado, mas já caminhou no carro para a residência oficial, recebeu o recado de que a agenda estava cancelada. O senador Otto Alencar perdeu a viagem, veio de Salvador só para esta reunião, mas disse que não vai entrar em atrito, não.

0: O líder do governo, o senador Jax Wagner, do PT da Bahia, também nem é recebido. A rejeição do ministro Jorge Messias para a vaga do Supremo foi o ponto alto desta disputa. Líderes governistas querem agora o senador Rodrigo Pacheco, de Minas Gerais, intermediando uma negociação de convivência política entre Davi Alcolumbre e o governo. De Brasília, José Maria Trindade para a Rádio Alvorada.
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2: 7h20.

0: Painel Varanda com James Arthur, Naked, Prince, Betsy Bergdoll, 7:33.
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0: A segunda-feira será de céu nublado com pancadas de chuva a qualquer hora do dia em Belo Horizonte e região metropolitana. Na capital mineira, a temperatura mínima registrada hoje 16,3 graus, máxima pode chegar a 24, umidade relativa do ar mínima em torno de 50%. Nesse momento o céu já clareou, algumas nuvens e o céu meio encoberto, meio nublado. A temperatura em 17 graus aqui no alto da Rádio Gabalha.
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0: E vamos com novas informações, Josi.
3: Vamos falar da Cristiano Machado na região nordeste da capital, Edson. Lá perto do bairro Silveira, a Cristiano Machado está com a faixa da direita comprometida neste momento, porque há um bueiro danificado na pista, inclusive há um grande volume de água no local. Alerta para o motorista que sai da região nordeste. Pegar a rua Jacuí é a alternativa, ou insistir com paciência, já que o desvio pela Bernardo de Vasconcelos neste momento não compensa, porque a Avenida Antônio Carlos, na chegada ao Lagoinha, também está com fluxo grande de veículos devido ao horário de pico, Edson. 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Josiele Lemos para a Rádio Alvorada.
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15: 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Em tempos de Copa do Mundo, um dos maiores e mais robustos móveis da casa ganha destaque: o sofá. Afinal, é nele que vamos nos aboletar junto à família e amigos durante dias para torcer, de aflição ou de alegria, conforme o andar do jogo. Dito isso, eu te dou agora 5 dicas para escolher essa peça que muitas vezes é linda, mas deixa a desejar no conforto. Primeira, pense num sofá de acordo com o ambiente. Será sala de TV ou sala social? Na primeira, o conforto comanda. Na segunda, a estética geralmente sai na frente. Segunda dica, meça seu espaço considerando tamanho, circulação e portas. Nada de um sofazinho perdido num salão, nem de um sofazão peru no pires. Terceira dica, escolha o revestimento conforme a rotina. Tecidos de limpeza fácil são ideais para casas com crianças e pets. Quarta, pense a longo prazo e escolha um sofá que acompanhe possíveis mudanças no decor e necessidades da família. Afinal, o sofá não é um móvel que a gente troca com frequência. Ainda no quesito durabilidade, a dica 5 é avaliar a estrutura e a qualidade dos acabamentos. Costuras alinhadas, encaixes precisos e pés bem fixados. Fique por dentro do Mundo Decor. Ouça o Decore Arte no site da rádio e veja mais sobre o que eu falo no Instagram You Can Find. Eu sou Janina Esther para a Rádio Alvorada FM.
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17: 20 para as 8.

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1: Faltando agora 12 para as 8, a inflação oficial medida pelo IPCA desacelerou para 0,58% em maio, informou o IBGE. A taxa é 0,09 ponto percentual menor que a registrada no mês anterior. 8 entre os 9 grupos da economia pesquisados apresentaram variação positiva no período. A maior delas em alimentação e bebidas, influenciada pela alta de preços em produtos como a batata inglesa, o tomate e a cebola. O único grupo que apresentou retração na inflação foi o de transportes, devido à queda no preço dos combustíveis. A inflação acumula alta de 3,2% no ano e de 4,72% nos últimos 12 meses.
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1: A Bolsa de Valores de São Paulo fechou o último pregão na sexta-feira em queda de 0,21% aos 171.132 pontos. O dólar comercial desvalorizou 0,77%, vendido a R$ 5,06. Já o euro caiu 0,85%, negociado a R$ 5,85. Onze para as 8.

0: Spagnol fra di contribalista, já se namorar, Pink Just Give Me a Reason e Laura Pausini, La Solitudine. 8 em ponto.
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0: Josi, qual o seu destaque agora?
2: Edson, vamos falar aqui agora de uma via que a gente quase não destaca aqui na Alvorada, mas que hoje está dando um trabalho para o motorista, que é a Avenida Ivaí, perto da Praça São Vicente, no acesso para a rua Pará de Minas, no Padre Eustáquio. A Avenida Ivaí tem a faixa da esquerda comprometida por um carro que apresentou um problema. O reboque é aguardado por lá. Neste momento, o trânsito está agarrado. Alerta para o motorista que dirige na região do bairro Dom Bosco. O desvio pela Abílio Machado não compensa, porque a Abílio Machado está congestionada devido ao acesso ao anel rodoviário. A dica mesmo é insistir com atenção e paciência, você motorista que dirige com a Alvorada e tá passando aí pela Avenida Ivaí neste momento, perto da Praça São Vicente. 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Josiele Lemos para a Rádio Alvorada.
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10: Uma das mais importantes obras arquitetônicas da região amazônica do Brasil é fruto da indústria automobilística. A Fordlândia, situada às margens do rio Tapajós, no município de Aveiro, no Pará, começou a ser construída em 1927, por ordem de Henry Ford, para a exploração de borracha, que seria usada em autopeças. Mas as operações no local enfrentaram várias dificuldades, inclusive pragas, e acabaram sendo encerradas após o surgimento da borracha sintética. Desde 1945, a Fordlândia está desativada. O patrimônio, que inclui galpões, casario, igreja, hospital, escolas e até um cinema, foi aos poucos se transformando em ruínas. Hoje o local tem aspecto de cidade fantasma, embora ainda abrigue cerca de 1.500 moradores, muitos deles descendentes dos antigos trabalhadores. Agora, porém, uma decisão judicial pode salvar esse curioso complexo. A Justiça Federal condenou a União, o Instituto do Patrimônio Histórico e Artístico Nacional, o IFAM, o Estado do Pará e o município de Aveiro a promoverem de maneira conjunta a recuperação e a conservação do conjunto urbano, arquitetônico e paisagístico do distrito de Fordlândia. O prazo para a realização do primeiro diagnóstico sobre as condições de conservação dos imóveis é de 90 dias. Siga-me no Instagram, alexandre_carros, e baixe este e outros podcasts pelo site alvoradafm.com.br. Eu sou Alexandre Carneiro para a Rádio Alvorada.
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11: 8 e 7.

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1: 8:14. Após negociações, Estados Unidos e Irã devem aderir a um novo acordo de paz. A informação foi confirmada neste domingo pelo presidente norte-americano Donald Trump e o primeiro-ministro do Paquistão, Shahbaz Sharif, que faz a mediação das tratativas. A escalada de conflito, entre os países já dura 4 meses. Por meio da rede social X, Sharif declarou que os dois países concordaram com o encerramento imediato das operações militares em todas as frentes, incluindo o Líbano e o Estreito de Hormuz. A previsão é de que a assinatura do acordo de paz seja realizada na próxima sexta-feira, 19 de junho. O primeiro-ministro do Reino Unido, Keir Starmer, anunciou hoje que menores de 16 anos serão proibidos de usar redes sociais. A medida deve entrar em vigor no início de 2027. O governo também estuda restringir o acesso de adolescentes a chats de inteligência artificial e criar limites para o uso noturno da internet. Segundo uma pesquisa citada pelas autoridades britânicas, cerca de 90% dos pais apoiam a idade mínima de 16 anos para acesso às plataformas. O modelo é inspirado em regras já adotadas pela Austrália. No Brasil, é possível vincular contas de menores à dos responsáveis, mas não há previsão de proibição das redes sociais. 8:16.

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1: Taylor Swift, I Knew It, I Knew You, tema do filme Toy Story 5.

0: Ne ho parlato con Taylor Swift, I Knew It, I Knew You. Paralamas do sucesso, Zizi Posse, Meu Erro e Phil Collins, Take a Look at Me Now. São 8h22.
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0: O que você destaca pra gente agora, Josi?
2: No anel rodoviário, sentido Rio de Janeiro, perto do viaduto São Francisco, Edson, tem uma caminhonete com defeito na faixa da esquerda, pouco antes da passagem pelo viaduto, devido à ocorrência. O trânsito está complicado, lentidão desde o viaduto da Cristiano Machado. A dica para quem sai da região norte da capital é pegar a Cristiano Machado rumo ao centro, sequência das avenidas Bernardo de Vasconcelos e Américo Vespúcio, com retorno ao anel rodoviário na Carlos Luz. Em direção à Vitória, anel também está complicado lá perto do viaduto São Francisco, mas até o momento não há informações do que ocorre nesse trecho, porém a dica para quem dirige com a Alvorada é passar com cuidado. 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Josiele Lemos para a Rádio Alvorada.
0: Ok, Josi. Ancelotti cobra melhor desempenho da seleção brasileira para avançar no Mundial. Você confere já já o comentário de Paulo Vinícius Coelho, o PVC, direto da Copa do Mundo FIFA 2026. Agora são 8h23.
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0: 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O rompimento em Brumadinho tirou a vida de 272 pessoas.
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2: Bom dia, os resultados do grupo F merecem toda a atenção do técnico Carlo Ancelotti, dos jogadores da seleção brasileira, porque dali vem o adversário da segunda fase da seleção brasileira. Óbvio, primeiro a seleção tem que se classificar, mas se for primeiro colocado, o Brasil enfrenta o segundo do grupo da Suécia, Holanda, Japão e Tunísia. Quer dizer, a tendência é que venha Holanda ou Japão. Mas a Suécia meteu 5-1 ontem na Tunísia, jogando o fino. E a Alemanha meteu 7-1 também na seleção de Curaçao. Até parece mais fácil, porque de fato a realidade foi. A Alemanha chegou a ter um empate por 1-1 e depois abriu a goleada. A segunda goleada alemã, depois do 7-1 contra o Brasil em 2014. Em 2021, ganhou da Letônia por 7-1. O Brasil, para isso, chegar lá e prestar atenção nesses três países, precisa melhorar. E tá claro que o Ancelotti já disse, precisa ser melhor do que foi no jogo de estreia contra a seleção do Marrocos. O empate preocupa menos do que o desempenho. Paulo Vinícius Coelho, PVC. 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
1: São 8:36. Atenção, estudantes, termina na próxima quarta-feira o prazo para pagamento da taxa de inscrição no Enem. O boleto, no valor de R$ 85,00, deve ser gerado pela internet na página do participante. As inscrições do exame terminaram na última sexta-feira e as provas estão previstas para os dias 8 e 15 de novembro. Principal forma de ingresso no ensino superior, o Enem permite estudantes acessarem universidades públicas e privadas por meio do SISU, ProUni e FIES. Segundo o INEP, as notas obtidas ainda podem ser usadas em processos seletivos de instituições portuguesas que possuem convênio com o Brasil. E terminam também na quarta-feira as inscrições para o concurso público do Corpo de Bombeiros Militar de Minas Gerais. São 321 vagas para o curso de formação de soldados e 21 para o de oficiais. A remuneração inicial para cadete é de R$ 7.500 e a de segundo-tenente, R$ 11.550. Para concorrer é necessário ter de 18 a 30 anos de idade e aptidão física. As taxas de inscrição variam entre R$ 106 e R$ 230,00, a depender do cargo. Já as provas objetivas estão marcadas para 19 de julho. Interessados devem se inscrever por meio do site da banca organizadora IDECAN, com N no final, idecan.org.br. Oito e trinta e oito.

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1: Agora faltando 14 para as 9, ninguém acertou novamente as 6 dezenas da Mega Sena sorteadas neste domingo em São Paulo. Tradicionalmente realizados aos sábados, alguns sorteios do concurso estão com cronograma alterado em dias de jogos da seleção brasileira na Copa. Os números sorteados ontem foram 5, 6, 17, 27, 57 e 58. Agora o prêmio está acumulado em 16 milhões de reais. Na quina, 30 apostas vão levar o prêmio de R$ 49.965,61. Já a quadra teve 3.082 apostas ganhadoras com prêmio de R$ 801,69. O próximo sorteio da Mega Sena é nesta terça-feira, aposta mínima R$ 6.
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1: A Orquestra Sesi Minas apresenta nesta semana o concerto Beatles Revolver 60 anos. O espetáculo integra o projeto Música no Museu e celebra as 6 décadas de um dos mais emblemáticos álbuns da banda britânica. Com regência de Felipe Magalhães e interpretações de Pablo Castro, a orquestra passeia por diferentes faixas do disco, arranjadas especialmente para a ocasião. O concerto Beatles Revolver 60 anos será apresentado na próxima quinta-feira no Museu de Artes e Ofícios em Belo Horizonte. Os ingressos custam R$ 60,00 a inteira e estão disponíveis para compra no site da Simpla. 13 para as 9.

0: Últimas canções de hoje no painel: F.R. David, Words, Adele, Rolling the Deep, Rod Stewart, Tonight the Night. Faltam 8:55.
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3: Vamos lá, Edson, fechando o nosso giro por aqui com destaque para a rodovia MG10 na saída para o Aeroporto Internacional de Belo Horizonte e Confins. Tem um carro capotado um pouco depois do Trevo de Santa Luzia, antes da passagem pela cidade administrativa. O Corpo de Bombeiros realiza atendimento por lá, o trânsito está lento, mas a dica para o motorista é insistir na própria rodovia MG10, já que o desvio por vias internas do bairro Jaqueline neste momento não compensa, a volta é longa. No sentido Belo Horizonte, a rodovia está movimentada, excesso de veículos apenas. 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Josiele Lemos para a Rádio Alvorada.
0: Valeu, Josi.
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0: E esses foram os destaques desta segunda-feira. Prefeitura de BH inicia desmanche de ciclovia da Avenida Afonso Pena. Câmara Municipal de BH vota hoje 4 projetos voltados à promoção da saúde na capital. Acidente entre helicópteros deixa 6 mortos no Rio, incluindo o cantor norte-americano Oliver Twee. Lula sanciona a lei do marco legal do transporte público coletivo. Estados Unidos e Irã chegam a acordo de paz, anuncia Donald Trump.
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0: Copa do Mundo 2026. Alemanha repete 7-1 sobre o estreante Curaçao. Espanha estreia hoje contra Cabo Verde. Confira mais informações durante a nossa programação no Repórter Alvorada, no Alvorada Express e a partir das 17h no painel Alvorada segunda edição. Grato por sua ótima companhia, excelente início de semana e vamos juntos.
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0: 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Alvorada 9:02.
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0: A Bolsa de Valores de São Paulo está em baixa de 0,21% aos 171.132 pontos. O dólar comercial tem baixa de 0,26%, vendido a R$ 5,04. Já o euro tem baixa de 0,85%, negociado a R$ 5,85. A segunda-feira tem manhã de céu meio nublado, com pancadas de chuva a qualquer hora do dia em Belo Horizonte e região metropolitana. A máxima hoje deve chegar a 24 graus, umidade relativa do ar mínima em torno de 50%. Neste momento, o sol brilha entre nuvens, o céu segue encoberto. A temperatura, 20 graus aqui no alto da Raja Gabalha. Ouça logo mais no Repórter Alvorada. Governo libera hoje abono do PIS/PASEP para nascidos em julho e agosto. 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

0: Nova Nova com Nelly Furtado, I'm Like a Bird, Roupa Nova na Vitória, Corações Psicodélicos e Backstreet Boys, I'll Never Break Your Heart. Faltando um minuto para as 10.
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0: Começa hoje o pagamento do PIS/PASEP para trabalhadores nascidos em julho e agosto. Tem direito ao benefício cidadãos cadastrados nos programas há pelo menos 5 anos e que tenham trabalhado com carteira assinada por no mínimo 30 dias em 2024, com remuneração de até R$ 2.766. Os valores são proporcionais aos meses trabalhados no ano de referência e podem chegar a um salário mínimo. Funcionários de empresas privadas devem retirar o abono na Caixa Econômica, enquanto funcionários públicos devem fazer o saque no Banco do Brasil. Os valores podem ser consultados no aplicativo Carteira de Trabalho Digital ou no portal gov.br.
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0: E especialistas do mercado financeiro elevaram novamente a expectativa para a inflação em 2026. Segundo o Boletim Focus, divulgado hoje pelo Banco Central, a previsão para o IPCA passou de 5,1% para 5,3%. Para o PIB, consultores também estimam um crescimento maior, passando de 1,91% para 1,96%. No câmbio, a expectativa é de que a cotação do dólar fique em R$ 5,20 ao fim do ano, 5 centavos a mais que no boletim anterior. Para a Selic, especialistas elevaram a previsão de 13,5% para 13,75% ao fim de 2026. Já para junho, a previsão é de que a taxa caia de 14,5% para 14,25% na reunião do Copom, marcada para esta semana. Capital Mineira está ensolarada, nuvens no céu e a temperatura em 21 graus aqui no alto da Rádio Gabalha. 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
0: Alvorada, são 10:03. Bom dia.
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0: 10 horas, 5 minutos. Hora e vez da música pra você.
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começa com esse inicial, trouxe pra você Paul Young, Every Time You Go Away, John Secada, Angel, Tatooine's A Lose Control. Baixe nosso app, acesse nosso site alvoradofm.com.br. Neles você pode participar, escolhendo qual música você gosta mais, qual você não gosta na hora, e dando a sua opinião, você deixa a nossa programação musical cada vez mais do seu gosto, com a sua cara. 10h29, sequência do Bônus Alvorada tem Lauren Daigle, You Say.

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1: E as últimas canções, Michael McDonald, Reach Out, I'll Be There, Tim Maia, Gostava Tanto de Você, Bryan Adams, Heaven. Faltando agora 3 para as 11.
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1: Minas Gerais registrou de janeiro a maio deste ano mais de 55 mil novas empresas abertas. Somente no mês de maio foram mais de 9 mil empresas, uma alta de 13,97% na comparação com o mesmo período do ano passado. Os dados constam no relatório mensal da Junta Comercial do Estado. Os números representam uma média de 323 novos negócios abertos diariamente em Minas. Entre as regiões, o Rio Doce é a que apresenta o maior crescimento proporcional no período, com uma alta de 17,24% em maio deste ano, seguido pelas regiões Central, 12,89%, e Alto Paranaíba, 11,09%. E começam hoje as reuniões para prestação de contas do governo à Assembleia Legislativa de Minas. Secretários e outros gestores estaduais serão ouvidos em 14 comissões temáticas sobre ações desenvolvidas em suas respectivas áreas. A estratégia faz parte do Assembleia Fiscaliza, que tem o objetivo de monitorar a gestão do Estado. Na reunião de abertura do ciclo, hoje às 14h, a Coordenadoria da Defesa Civil vai prestar informações sobre as ações voltadas para prevenção, mitigação e recuperação de desastres no Estado. Interessados podem acompanhar a transmissão pela TV Assembleia. Capital Mineira tem um pouco de sol, nuvens no céu, que está ainda encoberta, e a temperatura em 23 graus aqui no alto da Raja Gabalha. 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Excelente semana para você. Siga com a Flávia Abreu. Até amanhã.
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Encerrando muito bem a primeira parte com Gonzaguinha, Lindo Lago do Amor, Gavin James, Always e Madonna, Crazy for You. 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E o bônus de 1 hora só de música continua com Elton John, I Want Love.

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1: Encerrando mais uma edição do Bônus aqui na Alvorada com Doobie Brothers, What a Fool Believes, Balara e Jorge Versilo, Algo Me Diz, e Phil Collins, A Groove Kind of Love. Faltando um minuto para o meio-dia, vamos à apuração do resultado da promoção cultural. A ganhadora, que leva uma entrada que dá direito a 2 horas de acesso para um adulto e uma criança ao Space Friends Park, é a Fernanda Fernandes, que respondeu certo. O personagem do filme X-Men, interpretado por Hugh Jackman, que possui garras de adamantium, é o Wolverine. Parabéns, Fernanda Fernandes. Nossa equipe vai entrar em contato para instruções.
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1: Meio-dia em ponto. Abertas hoje as inscrições no Sisu Mais. O programa oferece vagas remanescentes da etapa regular para ingresso em universidades públicas no segmento semestre do ano. Aliás, públicas, universidades públicas no segundo semestre do ano. Mais de 9 mil oportunidades foram disponibilizadas, sendo a maioria para instituições da Paraíba, Rio de Janeiro e Minas Gerais. De acordo com o Ministério da Educação, apenas estudantes que participaram da etapa regular poderão concorrer a uma vaga. As inscrições no Sisu Mais vão até a próxima sexta-feira pelo Portal Único de Acesso ao Ensino Superior. E a Anvisa manteve a suspensão da comercialização, distribuição e uso de produtos da marca IP fabricados antes de 1º de março deste ano, com final do lote terminado em 1. A decisão foi publicada nesta segunda-feira no Diário Oficial da União e diz respeito aos lotes suspensos em março deste ano por suspeita de contaminação microbiológica. A determinação se aplica a detergentes, lava-roupas líquido Tixan IP e desinfetantes Bac IP e Pinho IP. Em maio deste ano, a Anvisa determinou a suspensão de 100 lotes da marca após a identificação de falhas nos processos de fabricação em Amparo, no interior de São Paulo.
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0: Alvorada FM, você sabe porque houve Bruce Hornsby in the Rage, The Waities, Billy Idol, Eyes e Daura Face e Paralamas do Sucesso, La Bella Luna, meio-dia e meia.
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0: A Bolsa de Valores de São Paulo está em alta de 0,78% aos 172.462 pontos. O dólar comercial tem baixa de 0,26%, vendido a R$ 5,04. Já o euro tem alta de 0,07%, negociado a R$ 5,86. A segunda-feira tem tarde de céu nublado com pancadas de chuva a qualquer hora do dia em Belo Horizonte, região metropolitana. A máxima hoje deve chegar a 24 graus, com umidade relativa do ar mínima em torno de 50%. Ouça logo mais no Repórter Alvorada. Uma das favoritas na Copa do Mundo, Espanha, estreia logo mais contra Cabo Verde.
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0: Novas informações com o repórter Diego Costa. Boa tarde para você, Diego.
2: Boa tarde para você também, Flávia Abreu, e para o ouvinte Alvorada. No anel rodoviário segue trânsito complicado no sentido Vitória, chegada ao bairro Nova Cachoeirinha. Isso reflexo de uma ocorrência mais cedo que envolveu caminhão e moto, e desde antes da Praça São Vicente ainda tem lentidão. Opção para você ouvinte Alvorada é pegar a pista marginal. No sentido Rio de Janeiro do Anel, vejo boas condições, mas para quem pega a 040 também no sentido Rio, tem trânsito lento com mais de 5 quilômetros já na região de Nova Lima. Um pouco depois do bairro Jardim Canadá, por lá mais cedo, um caminhão pegou fogo na altura do quilômetro 562 e tem uma faixa interditada, segundo a concessionária. 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Diego Costa para a Rádio Alvorada.
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18: Olá, querido ouvinte! Chegou o tempo das bandeirinhas, da fogueira e da quadrilha. E é claro, das delícias da roça. E hoje a nossa receita é perfeita para uma festa junina. Informal, simples, saborosa, sem complicação. Milho cremoso junino na caneca. Ingredientes: duas espigas de milho debulhadas, um copo de leite, uma colher de sopa de manteiga, sal a gosto, queijo Minas ralado para finalizar. Modo de preparo: bata o milho com leite no liquidificador, leve ao fogo com a manteiga e uma pitada de sal, mexendo até engrossar. Servir em canecas e finalize com queijo ralado por cima. Pronto! Um abraço quentinho com sabor de arraial. Bom apetite! Para tirar dúvidas ou saber mais, acesse este e outros podcasts através do nosso site alvoradafm.com.br ou no meu Instagram, Flávio Chapuri. Eu sou o Flávio Trombino para Alvorada FM.

0: Alvorada FM, você sabe porque ouvi Marina Lima, Full Gas, Jason Mraz, 93 Million Miles e Annie Lennox, No More I Love You. 1:02.
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0: A segunda-feira será mais um dia cheio na Copa do Mundo da FIFA 2026, com mais 4 jogos. O destaque é a estreia da Espanha, uma das favoritas ao título, contra Cabo Verde, agora 1:00 PM pelo Grupo H. Depois jogam Bélgica e Egito às 16h e Arábia Saudita e Uruguai às 19h. Fechando o dia, Irã e Nova Zelândia jogam às 22h. Todas as partidas terão transmissão pela Cazé TV, além da Globo, SBT, Sport TV, GE TV e N Sports, dependendo do jogo. Ontem o principal resultado foi a goleada da Alemanha, que aplicou um traumático placar de 7-1 sobre a seleção estreante em Copas do Mundo, Curaçao. Ainda assim, o time caribenho fez história com o primeiro gol do país em mundiais e chegou a ficar empatado com os alemães no grupo E. Depois, Japão e Holanda empataram em 2-2 pelo grupo F, do qual vai sair o eventual adversário do Brasil na próxima fase do Mundial. Na mesma chave, a Suécia goleou a Tunísia por 5-1 no fim do dia. Já a Costa do Marfim fez 1-0 no Equador com gol aos 48 minutos do segundo tempo, em vitória justa de partida que não merecia um perdedor. O Brasil só volta a campo na sexta-feira contra o Lanterna do Grupo C, Haiti.
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1: 24 graus no alto da Avenida Raja Gabalha.
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1: Muito boa tarde, uma excelente segunda-feira e semana para você que está na Alvorada FM de Belo Horizonte, 1:08.
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Encerrando a primeira parte do bônus com Billie Eilish, Birds of a Feather, Alan Passos, I in the Sky e Erasmo Carlos e Marisa Monte, mais um na multidão. 1:31. 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O bônus de uma hora só de música continua com Adele, Someone Like You.

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1: Encerrando mais uma edição do Bônus aqui na Alvorada com Michael Jackson, Don't Stop to Get Enough, Another Level, Be Alone No More e Roberto Carlos e Marisa Monte, De Que Vale Tudo Isso.
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1: 2:03. O Ministério do Trabalho e Emprego paga hoje o abono salarial do PIS/PASEP para nascidos em julho e agosto. O valor varia de R$ 136 a R$ 1.621, a depender da quantidade de meses trabalhados no ano base de 2024. O depósito para trabalhadores da iniciativa privada ocorre na conta da Caixa Econômica Federal e para servidores públicos na do Banco do Brasil. Tem direito ao benefício pessoas cadastradas no PIS/PASEP há pelo menos 5 anos, com remuneração mensal média de até R$ 2.766. A consulta de valores do abono salarial pode ser feita no aplicativo Carteira de Trabalho Digital ou no site gov.br. E ainda dá tempo de se inscrever nos concursos públicos do Corpo de Bombeiros Militar de Minas Gerais. São 321 vagas para formação de soldados e 21 para de oficiais. A remuneração inicial para cadete é de R$ 7.500 e a de segundo tenente de R$ 11.550. Para concorrer, é necessário ter de 18 a 30 anos de idade e aptidão física. As inscrições podem ser feitas até esta quarta-feira, 17 de junho, e custam de R$ 106 a R$ 230, a depender do cargo. Já as provas objetivas estão marcadas para 19 de julho. Os editais dos concursos estão disponíveis no site do Corpo de Bombeiros. Voltamos com outras informações daqui a pouco no Alvorada Express.
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1: O índice Bovespa opera em alta de 0,23% aos 171.521 pontos. No câmbio, o dólar comercial desvaloriza 0,08%, negociado a R$ 5,05. Já o euro sobe 0,19%, vendido a R$ 5,86. Região metropolitana de Belo Horizonte tem sol entre nuvens, agora faz 24 graus no alto da Avenida Raja Gabalha. Confira daqui a pouco no Repórter Alvorada. Ciclistas acionam a justiça contra desmanche da ciclovia da Afonso Pena.
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0: Na Alvorada FM, Legião Urbana, Índios, Kelly Clarkson, Breakaway e Mariah Carey, Hero, 3 e 2.
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0: O ciclo Rota BH acionou a justiça contra a remoção da ciclovia na Avenida Afonso Pena. Segundo o Movimento de Mobilidade Urbana, a destinação de pista exclusiva para bicicletas estava prevista em lei e recursos públicos haviam sido gastos na obra. Criticado por motoristas, o projeto previa 4,2 quilômetros de extensão, ligando as praças da Rodoviária e da Bandeira. O desmanche da infraestrutura na Afonso Pena foi iniciado neste sábado. Segundo Álvaro Damião, a medida foi autorizada pela Justiça. O prefeito prometeu ainda aumentar o número de ciclovias, mas não em locais como as avenidas Amazonas, Antônio Carlos e Cristiano Machado. E o presidente Lula sancionou a criação do marco legal do transporte público coletivo. A nova lei atualiza o ambiente regulatório da mobilidade urbana a fim de criar serviços mais eficientes e financeiramente sustentáveis. Um dos destaques é o reconhecimento de que o custo do sistema não pode recair exclusivamente sobre o usuário. Outro avanço é a abertura para novas fontes de financiamento, como publicidade e contrapartidas imobiliárias. Por outro lado, o presidente vetou o dispositivo que previa obrigações financeiras automáticas para a União no custeio de tarifas locais. Voltamos com outras notícias no Repórter Alvorada, edição das 4. 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Eu sou a Flávia Abreu, fico por aqui. E a partir de agora em sua companhia, Giovanni Gandra. Uma ótima tarde para você.
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6: 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E a temperatura? No alto da Raja Gabalha, 25 graus.
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2: Olá, uma excelente tarde para você acompanhando a programação Alvorada FM 94,9. A partir de agora, você já sabe, tem um bônus, uma hora só de música. Hoje, no final do bônus, nós temos dois pares de ingressos de cinema da Rede Cinearte. Para o primeiro, que enviar a resposta correta para a seguinte pergunta. No filme Opa e Ó, qual é o nome do ator que interpreta o protagonista Rock, um aspirante a cantor? Mande já a sua resposta e também o seu nome completo pelo nosso WhatsApp, 319-9981-5757. Vale, então, dois pares de ingressos de cinema da Rede Cinearte e o nome do ganhador nós vamos conferir no final do bônus, que começa agora.
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1: Fechamos então a primeira sequência do Bônus Alvorada, uma hora só de música com Coldplay, Clock, Supertramp, My Kind of Late e Lu Santos, Minha Vida. Daqui a pouquinho, no finalzinho do Bônus Alvorada, nós temos dois pares de ingressos de cinema da rede Cinearte para o primeiro que responder para a gente corretamente a seguinte pergunta. No filme O Pai e Ó, qual é o nome do ator que interpretou o protagonista Rock, que é um aspirante a cantor? Mande seu nome completo, mensagem de texto, mais a sua resposta através do nosso WhatsApp 319-9981-5757. O primeiro a enviar a resposta correta ganha os dois pares de ingressos de cinema da rede Cinearte. Daqui a pouquinho o nome do ganhador. 3h33, o bônus continua com Lewis Capaldi.

0: temporada.
1: Fechamos o bônus, uma hora só de música com Rick Astley, Never Gonna Give You Up, Alceu Valença, Anunciação e Alanis Morissette, King of Pain. E quem participou aqui com a gente e leva os dois pares de ingressos de cinema da rede CineArte, respondendo o nome do ator que interpretou o personagem principal do filme O Pai e O, foi quem faturou aqui com a gente, foi a Natália Alves Ottoni, o ator que interpretou o protagonista Rock no filme O Pai e O, é o Lázaro Ramos. Certa resposta, parabéns Natália Alves Ottoni.
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1: Agora 4-3. Resultado entre Espanha e Cabo Verde faz a estreia do Brasil parecer menos pior. O comentário é de Paulo Vinícius Coelho, o PVC.
3: O empate da Espanha contra Cabo Verde muda um pouco a decepção do Brasil. Não, não muda o nosso sentimento de desapontamento. Mas a pior estreia dos favoritos ou candidatos ao título não é mais a brasileira. O Brasil empatou com o Marrocos, campeão da África, semifinalista da última Copa do Mundo. A Espanha ficou no 0-0 com Cabo Verde. Negócio meio inacreditável. Mas finalizou 27 vezes, 7 no alvo e consagrou o goleiro Vozinha de Cabo Verde, 40 anos. Vozinha chama-se Josimar e nasceu em 3 de junho de 86, o dia em que Josimar foi confirmado como titular da seleção brasileira para o jogo contra a Argélia. Pode ser só coincidência, mas é uma pergunta para o goleiro de Cabo Verde. A pergunta para a Espanha é: como não conseguiu fazer um gol no goleiro cabo-verdiano? Paulo Vinícius Coelho, PVC, Alvorada FM na Copa do Mundo.
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0: Phil Collins, Two Hearts, Alicia Keys, No One e Marina Lima, Preciso Dizer Que Te Amo. Agora 4h31.
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0: O índice Bovespa opera em queda de 0,41% aos 170.424 pontos. No câmbio, o dólar comercial valoriza 0,16%, negociado a R$ 5,07. Já o euro sobe 0,36, vendido a 5,87. Região metropolitana de Belo Horizonte tem céu parcialmente nublado. Agora faz 25 graus no alto da Avenida Raja Gabalia. Confira daqui a pouco no painel Alvorada, segunda edição. 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
0: Agora, 4h32, vamos às primeiras informações dessa tarde. Emerson Rodrigues falando da situação na Avenida Antônio Carlos. Boa tarde, Emerson.
2: Boa tarde, Giovanni. Boa tarde, ouvinte Alvorada. Ótima semana. Trânsito carregado agora na Avenida Antônio Carlos, sentido barragem da Lagoa da Pampulha. As filas por excesso de veículos começam na altura do bairro Cachoeirinha, antes do encontro com a Avenida Bernardo de Vasconcelos, e vão até o viaduto do Anel Rodoviário, o viaduto São Francisco. Para você, motorista, que está no centro de Belo Horizonte e pretende ir para Pampulha, o caminho mais rápido neste momento é pelas avenidas Pedro II e Carlos Luz. 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Emerson Rodrigues para a Rádio Alvorada.
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0: Alvorada FM 94,9, você sabe porque houve Beto Guedes, Paisagem na Janela, Wet, Wet, Wet, Love is All Around e Daniel Polter, Bad Day. Agora faltando um minuto para cinco.
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2: O Instituto Butantan anunciou a suspensão temporária da vacinação contra a dengue, seguindo orientação do Ministério da Saúde e da Anvisa para reavaliar a estratégia vacinal. A decisão foi motivada pela ocorrência de 3 casos graves de reação adversa entre cerca de 500 mil pessoas já imunizadas, embora ainda não esteja confirmado se há relação direta com a vacina. A medida busca garantir a segurança da população nas próximas etapas. O Instituto reafirma seu compromisso com a ciência e a saúde, prometendo transparência nas informações, novos estudos e acompanhamento rigoroso de possíveis efeitos adversos. Nos municípios onde houve aplicação, Botucatu, Maranguape e Nova Lima, pessoas vacinadas há mais de 21 dias podem ficar despreocupadas. Para aquelas que receberam a vacina em um intervalo menor de tempo, a orientação é comunicar às autoridades de saúde em caso de qualquer sintoma ou efeito adverso. O objetivo é assegurar confiança pública e prevenir riscos, mantendo o foco na proteção coletiva contra a dengue.
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3: Olá, boa tarde. Eu sou Giovanni Gandara e vamos juntos no Painel Alvorada, segunda edição. Ao meu lado, Renata Silva. Boa tarde, Renata.
4: Boa tarde, Giovanni. E boa tarde a você que nos acompanha.
3: Belo Horizonte tem céu claro a parcialmente nublado. Neste momento faz 25 graus no alto da Avenida Raja Gavalia.
4: Confira as principais notícias desta segunda-feira, 15 de junho.
3: Ciclistas acionam a justiça contra desmanche da ciclovia da Afonso Pena.
4: Anvisa libera parcialmente lotes de produtos da IP.
3: Acidente de ônibus com time de basquete deixa mortos e feridos no interior do Ceará.
4: Governo britânico anuncia proibição de redes sociais para menores de 16 anos.
3: Estados Unidos e Irã assinam memorando de entendimento para encerrar a guerra.
4: Pela Copa do Mundo, goleiro da estreante Cabo Verde brilha e segura empate contra a Espanha.
3: E Prefeitura realiza amanhã o BH Lab Day, evento de tecnologia e empreendedorismo.
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3: Agora 5 e 4.

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1: 5 e 12, o ciclo Rota BH acionou a justiça contra a remoção da ciclovia na Avenida Afonso Pena.
2: Segundo o Movimento de Mobilidade Urbana, a destinação de pista exclusiva para bicicletas estava prevista em lei e recursos públicos haviam sido gastos na obra.
1: Criticado por motoristas, o projeto previa 4,2 quilômetros de extensão ligando as praças da Rodoviária e da Bandeira.
2: O desmanche da infraestrutura na Afonso Pena foi iniciado neste sábado. Segundo Álvaro Damião, a medida foi autorizada pela Justiça.
1: O prefeito prometeu ainda aumentar o número de ciclovias, mas não em locais como as Avenidas Amazonas, Antônio Carlos e Cristiano Machado.
2: E o presidente Lula sancionou a criação do Marco Legal do Transporte Público Coletivo.
1: A nova lei atualiza o ambiente regulatório da mobilidade urbana, a fim de criar serviços mais eficientes e financeiramente sustentáveis.
2: Um dos destaques é o reconhecimento de que o custo do sistema não pode recair exclusivamente sobre o usuário.
1: Outro avanço é a abertura para novas fontes de financiamento, como publicidade e contrapartidas imobiliárias.
2: Por outro lado, Lula vetou o dispositivo que previa obrigações financeiras automáticas para a União no custeio de tarifas locais.
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1: 5:22. Um acidente envolvendo um ônibus que levava uma delegação masculina de basquete matou 7 pessoas nesta madrugada em Tauá, no interior cearense. As vítimas tinham entre 15 e 22 anos.
2: O veículo, com cerca de 40 passageiros, capotou numa rodovia do estado quando voltava de um torneio em Sobral.
1: Ainda não há informações sobre a causa da ocorrência e a documentação do ônibus. O motorista prestou esclarecimentos à polícia após deixar o hospital.
2: Em nota, o governo do Ceará manifestou profunda tristeza e disse ter prestado apoio rápido aos feridos.
1: Já a Prefeitura de Juazeiro do Norte, de onde eram os atletas mortos, decretou luto oficial.
2: E a Agência Nacional de Aviação Civil investiga se um dos helicópteros que se chocaram no ar do Rio de Janeiro fazia transporte irregular de passageiros.
1: O acidente aconteceu na manhã deste domingo, matando as 6 pessoas a bordo.
2: Entre as vítimas estavam o músico americano Oliver Tree, de 32 anos, e o youtuber argentino Gaspi, que tinha milhões de seguidores em redes sociais.
1: Já as documentações dos pilotos e das aeronaves estavam regularizadas de acordo com a ANAC.
2: Após a colisão aérea, os helicópteros caíram no estacionamento de uma concessionária de carros elétricos. A queda provocou um incêndio que atingiu pelo menos 20 veículos.
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0: Alvorada FM, você sabe porque houve Natalie Imbruglia, Thorne, George Michael, Careless Whisper e Djavan, não é um bolero. 5h32.
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3: A segunda-feira em Belo Horizonte é de céu nublado, com pancadas de chuva a qualquer hora. Ainda esta noite devem cair 8 milímetros de água da atmosfera.
0: Os termômetros variaram hoje entre 16 e 28 graus. Já a umidade relativa do ar mínima ficou em torno de 50% à tarde.
3: Agora faz 24 graus no alto da Avenida Raja Gabalha.
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3: Vamos às informações do trânsito com o repórter Emerson Rodrigues. Destaque para a BR-040. Boa tarde, Emerson.
5: Boa tarde, Renata, Giovanni. Boa tarde, ouvinte do painel Alvorada, segunda edição. Alerta para ponto de retenção agora na BR-040, sentido BH. Na entrada na capital, perto do trevo do Olhos d'Água, motoristas reduzem a velocidade, por isso há um trecho de lentidão que começa na região de São Sebastião das Águas Claras, em Nova Lima, cerca de 3 quilômetros de congestionamento. Motorista, programe-se, tenha calma. Já na saída para o Rio de Janeiro, trânsito sem problemas para quem passa agora pela BR-040 na região metropolitana. 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Emerson Rodrigues para a Rádio Alvorada.
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10: Como um apaixonado pela música de qualidade, certamente você é um admirador de Toquinho. Aquarela faz parte de toda a nossa trajetória, assim como o caderno Tarde em Itapuã e Regra 3. Claro que além dessas músicas, muitas outras compõem o nosso imaginário de memórias. E esse grande ícone da nossa música brasileira vai se apresentar aqui em Belo Horizonte com a turnê Só Tenho Tempo para Ser Feliz, que comemora os seus 60 anos na música. O espetáculo vai ser uma verdadeira experiência sensorial e afetiva, levando ao público algo que vai muito além da música. A ideia de Toquinho é provocar emoções intensas nessa fase tão marcante. O evento será em única apresentação no dia 7 de novembro, às 21 horas, no Palácio das Artes. E eu já estou te contando isso porque é claro que os ingressos vão durar muito pouco. Informações você encontra no site da Fundação Clóvis Salgado e também na bilheteria do Palácio. Para rever essa dica, você pode acessar alvoradafm.com.br/podcasts ou me procurar no Coisas de Mineiro. Sou Isabela Lapa para Alvorada FM.
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1: 14 para 6. Bola rolando neste momento para Bélgica e Egito, pela primeira rodada do Grupo G da Copa do Mundo. A partida está no fim do segundo tempo com placar de 1-1.
2: Na mesma chave, o Irã encara a Nova Zelândia hoje, às 10 da noite.
1: No Grupo H, Uruguai e Arábia Saudita se enfrentam daqui a pouco, às 7 horas.
2: Esta segunda-feira teve ainda a Espanha e a estreante Cabo Verde, que empataram por 0 a 0. Destaque para a atuação histórica do goleiro lusófono Vozinha, apelido em referência ao ex-lateral direito brasileiro.
1: E no vôlei, o time verde e amarelo venceu ontem a Argentina de virada por 3-2 pela Liga das Nações masculina. A equipe treinada por Bernardinho lidera a competição com 4 vitórias em 4 jogos.
2: Na categoria feminina do torneio, as brasileiras voltam à quadra nesta quarta-feira às 10 da manhã contra a França. Elas também estão invictas nas 4 partidas disputadas.
1: Alvorada FM, faltando 13 para 6.

0: Na Alvorada FM você ouviu Paul McCartney, Michael Jackson, The Girl Is Mine, Gino Vanelli, Hurts to Be in Love e Ana Gabriela, Céu Azul. Agora faltando 6 para 6.
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2: O Aeroporto Internacional de Belo Horizonte, em Confins, opera normalmente na tarde desta segunda-feira.
0: Também tem funcionamento regular os terminais de Congonhas e Guarulhos, em São Paulo. E o Aeroporto Internacional Presidente Juscelino Kubitschek, em Brasília.
2: A situação é a mesma no Galeão e no Santos Dumont, ambos no Rio de Janeiro.
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2: Emerson Rodrigues está de volta com as informações do trânsito na região do Belvedere.
4: Renata, trânsito lento agora na descida do Trevo do Belvedere para o centro pela MGC 356, desde as curvas do Paredão do Belvedere até o Trevo em frente ao Morro do Papagaio. E mais à frente, lentidão também na Avenida Nossa Senhora do Carmo, excesso de veículos nas proximidades da Avenida do Contorno. E quem opta em descer do Trevo do Belvedere para o centro pela Avenida Raja Gabalha, encontra trânsito bem carregado desde o Conjunto Santa Maria, passando pelo Luxemburgo e pelo Cidade Jardim, até o acesso à Avenida do Contorno. E também a Avenida Álvares Cabral. Bom motorista, você que quer evitar o trecho de lentidão na Raja Gabalha, pode passar por vias internas do São Bento e seguir para o centro pela Avenida Prudente de Moraes. 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Emerson Rodrigues para a Rádio Alvorada.
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1: Taylor Swift, I Knew It, I Knew You, tema do filme Toy Story 5.

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1: 6 e 7. A Anvisa liberou hoje a venda, a distribuição e o uso de lava-louças líquido e desinfetantes da IP, fabricados a partir de março com lotes terminados em um.
2: Já os lava-roupas produzidos antes de 1º de abril permanecem suspensos.
1: A liberação parcial decorre da apresentação de laudos satisfatórios por parte da empresa, que realizou ações de melhoria do controle de qualidade.
2: A proibição da venda, da distribuição e do uso de produtos foi determinada no dia 7 de maio, devido ao risco de contaminação microbiológica.
1: Consumidores com os itens ainda suspensos podem pedir o reembolso por meio do saque da IP.
2: E o Ministério da Saúde incorporou ao SUS um novo medicamento para tratar leucemia mieloide aguda.
1: O venetoclax, em combinação com azacitidina, é indicado a pacientes adultos recém-diagnosticados com a doença e que não estão elegíveis para a quimioterapia intensiva.
2: Segundo portaria publicada no Diário Oficial, as áreas técnicas terão até 180 dias para ofertar o medicamento.
1: A leucemia mieloide aguda é um câncer caracterizado por mutações genéticas que afetam células-tronco da medula óssea, gerando um excesso de glóbulos brancos imaturos.
2: A doença pode causar sintomas como anemia, infecções recorrentes, febre, falta de ar e sangramentos.
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2: 6:17. Presidentes do Senado e da Câmara dão tratamentos diferentes ao fim da escala 6x1. Mais informações com José Maria Trindade.
3: Pois não. Olha, o fim da escala 6x1 ainda é polêmica por aqui. O senador Davi Alcolumbre, presidente do Senado, engavetou a emenda que foi aprovada na Câmara e dá a demonstração de que vai atrasar a votação por mudanças. E há pedidos, viu? O PL articula para evitar o encontro deste tema no plenário do Senado durante um ano eleitoral. Na Câmara, apesar de falar mal contra a proposta de redução da carga horária de trabalho, de 44 horas para 40 horas semanais e 2 dias de descanso, o PL votou a favor. Até o deputado Nicolas Ferreira recuou, falou mal e votou a favor da emenda. É, e o projeto está agora no Senado. Mas aqui na Câmara, o presidente, o deputado Hugo Mota, marcou para a votação amanhã do projeto com um conteúdo parecido. São 2 pontos. O primeiro é que esta proposta tem urgência constitucional, trava o plenário. E aí o presidente da Câmara quer liberar a pauta. Por outro lado, com a lei, depois da emenda, sobra pouco espaço para a regulamentação do governo nesta nova relação de trabalho. A maioria aqui quer reduzir a carga de trabalho, admitir os 2 dias de descanso, mas deixar um espaço ali para negociação das horas trabalhadas. E esta regulamentação seria setor por setor da economia, cada um com sua demanda específica, os acordos coletivos de trabalho. De Brasília, José Maria Trindade para a Rádio Alvorada.

0: 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Titãs, Sonífera Ilha, Jason Ross, Look for the Good e Lighthouse Family Hide. 6:25.
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2: Vamos às atualizações da Via Expressa com o repórter Emerson Rodrigues.
3: Renata, na Via Expressa de Contagem, sentido Betim, há um ponto de retenção perto do viaduto Beatriz e reflexos também na Avenida Helena de Vasconcelos antes da chegada à Via Expressa. Para você motorista que está na região da SEAS e quer evitar a Helena de Vasconcelos, a dica é seguir pela Avenida das Américas e depois acessar a Via Vereador Joaquim Costa. O congestionamento na Via Expressa, sentido Betim, está começando na região do Jardim das Oliveiras. E para fugir motorista, você tem a opção de passar pela Avenida João César de Oliveira. No sentido BH, trânsito sem problemas agora para quem passa pela Via Expressa. 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Emerson Rodrigues para a Rádio Alvorada.
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11: Em tempos de Copa do Mundo, um dos maiores e mais robustos móveis da casa ganha destaque: o sofá. Afinal, é nele que vamos nos aboletar junto à família e amigos durante dias para torcer, de aflição ou de alegria, conforme o andar do jogo. Dito isso, eu te dou agora 5 dicas para escolher essa peça que muitas vezes é linda, mas deixa a desejar no conforto. Primeira, pense num sofá de acordo com o ambiente. Será sala de TV ou sala social? Na primeira, o conforto comanda. Na segunda, a estética geralmente sai na frente. Segunda dica, meça seu espaço considerando tamanho, circulação e portas. Nada de um sofazinho perdido num salão, nem de um sofazão peru no pires. Terceira dica, escolha o revestimento conforme a rotina. Tecidos de limpeza fácil são ideais para casas com crianças e pets. Quarta, pense a longo prazo e escolha um sofá que acompanhe possíveis mudanças no decor e necessidades da família. Afinal, o sofá não é um móvel que a gente troca com frequência. Ainda no quesito durabilidade, a dica 5 é avaliar a estrutura e a qualidade dos acabamentos. Costuras alinhadas, encaixes precisos e pés bem fixados. Fique por dentro do Mundo Decor. Ouça o Decore Arte no site da rádio e veja mais sobre o que eu falo no Instagram You Can Find. Eu sou Janina Esther para a Rádio Alvorada FM.
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1: Agora faltando 19 para 7. O presidente dos Estados Unidos, Donald Trump, disse hoje que fechou um memorando de entendimento com o Irã para encerrar a guerra no Oriente Médio.
2: Segundo o chefe da Casa Branca, o documento final será assinado nesta sexta-feira na Suíça, em cerimônia com autoridades de ambos os lados do conflito.
1: Declarou ainda que a navegação pelo Estreito de Hormuz será reaberta completamente após a formalização do acordo.
2: Segundo as agências de notícias Reuters e Al Jazeera, as negociações de paz envolvem a liberação de bens iranianos congelados e de várias restrições para o programa nuclear da República Islâmica.
1: O anúncio de Trump acontece na abertura da cúpula do G7 na França, ao lado do presidente Emmanuel Macron.
2: Além dos líderes das 7 maiores economias do mundo, exceto a China, o evento vai contar com a presença do presidente Lula.
1: Até quarta-feira, o petista deve participar de reuniões sobre parcerias internacionais, crescimento econômico equilibrado e inteligência artificial.
2: O chefe do Planalto também deve se encontrar com a primeira-ministra do Japão, Sanae Takaichi, e com o anfitrião, Emmanuel Macron.
1: O governo brasileiro negocia ainda uma reunião com Donald Trump.
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0: 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Jota Quest com Tim Maia, sendo Farol, John Bon Jovi, Mirko, Rick James e Smokey Robinson, Ebony Eyes. Agora faltando 9 para 7.
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2: O repórter Emerson Rodrigues está de volta com informações do trânsito. Destaque para o túnel da Lagoinha.
3: Renata, trânsito melhorando gradativamente no túnel da Lagoinha, sentido bairro, local onde mais cedo teve ocorrência, que inclusive refletiu no viaduto oeste e também na região do Barro Preto, na passagem pela Avenida do Contorno. Ainda há uma certa dificuldade nesses trechos e quem quiser evitar pode seguir para o centro pela Avenida Amazonas e depois passar pelo complexo da Lagoinha, pelo viaduto A ou mesmo pelo viaduto leste. Não importa o que aconteça nos próximos 2 anos. 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Emerson Rodrigues para a Rádio Alvorada.
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13: Uma das mais importantes obras arquitetônicas da região amazônica do Brasil é fruto da indústria automobilística. A Fordlândia, situada às margens do rio Tapajós, no município de Aveiro, no Pará, começou a ser construída em 1927, por ordem de Henry Ford, para a exploração de borracha, que seria usada em autopeças. Mas as operações no local enfrentaram várias dificuldades, inclusive pragas, e acabaram sendo encerradas após o surgimento da borracha sintética. Desde 1945, a Fordlândia está desativada. O patrimônio, que inclui galpões, casario, igreja, hospital, escolas e até um cinema, foi aos poucos se transformando em ruínas. Hoje o local tem aspecto de cidade fantasma, embora ainda abrigue cerca de 1.500 moradores, muitos deles descendentes dos antigos trabalhadores. Agora, porém, uma decisão judicial pode salvar esse curioso complexo. A Justiça Federal condenou a União, o Instituto do Patrimônio Histórico e Artístico Nacional, o IFAM, o Estado do Pará e o município de Aveiro a promoverem de maneira conjunta a recuperação e a conservação do conjunto urbano, arquitetônico e paisagístico do distrito de Fordlândia. O prazo para a realização do primeiro diagnóstico sobre as condições de conservação dos imóveis é de 90 dias. 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Eu sou Alexandre Carneiro para a Rádio Alvorada.
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3: Agora 7,5. O índice Bovespa fechou o pregão de hoje em queda de 0,42% aos 170.415 pontos.
4: No câmbio, o dólar comercial valorizou 0,09%, negociado a R$ 5,06. Já o euro subiu 0,21%, vendido a R$ 5,86.
3: Cerca de um terço das exportações brasileiras para os Estados Unidos pode ser afetado pelas novas tarifas de Donald Trump, informou hoje a Confederação Nacional da Indústria.
4: Se os encargos forem efetivados, 31,6% dos produtos nacionais terão as sobretaxas aumentadas de 10 para 37,5%.
3: Entre eles, o ferro GUSA, que respondeu por US$ 1,5 bilhão dos itens enviados para o mercado americano em 2024.
4: A CNI alerta que a confirmação do novo tarifaço pode elevar custos de empresas, reduzir a competitividade e criar incertezas para investimentos.
3: A nova taxação está prevista para entrar em vigor a partir de 15 de julho.
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0: 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Rita Lee, Cor de Rosa Choque, Bruno Mars, Risk It All e Michael Bolton, How Am I Supposed to Live Without You. Agora 7:13.
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2: As atualizações sobre o trânsito no anel rodoviário com Emerson Rodrigues.
3: Renata, tem veículo parado, interditando parcialmente o anel rodoviário no sentido Rio de Janeiro, perto do viaduto sobre a Avenida Pedro II, região do bairro Jardim Montanhês. Por isso, o trânsito está travado desde o viaduto da Avenida Carlos Luz e a dica para você, motorista, é acessar a marginal para ganhar tempo. No sentido Vitória, trânsito mais carregado, perto do viaduto sobre a Avenida Amazonas, região do Madre Gertrudes e também nas proximidades da Praça São Vicente, sem necessidade de buscar desvio. 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Emerson Rodrigues para a Rádio Alvorada.
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2: 7:16. Neymar também deve ser desfalque no jogo entre Brasil e Haiti. O comentário é de Paulo Vinícius Coelho, o PVC, diretamente da Copa do Mundo FIFA de 2026.
20: Final do primeiro treino da seleção brasileira, logo depois da estreia. O primeiro treino foi hoje, segunda-feira, sem Neymar em campo. O Neymar foi fazer uma nova ressonância magnética, o que parece ser normal, porque você tem que ter exames de controle para saber como está sendo a evolução. Ele não pode ser cortado também, não adianta nada. Só que ele não vai pro jogo contra o Haiti. Está claro, porque ele vai completar um mês sem jogar daqui a dois dias, na quarta-feira, dia 17, e não tem condição de voltar para o campo, seja na terça, seja na quarta, seja na quinta, e jogar na sexta-feira contra o Haiti. A questão é, não deu para ter certeza do que foi mudado, porque o Ancelotti fez 15 minutos abertos e depois fecha o treino. A impressão é que ele vai fazer algumas mudanças, não sei qual o nível de mudança, mas ele tem que rejuvenescer o time. É muito claro que ele precisa mudar a forma da equipe jogar, porque o time tá jogando mal, né? O time jogou mal, não jogou nenhuma grande partida contra o Ancelotti. O jogo contra o Marrocos, especialmente o primeiro tempo, foi muito ruim. O que atenua um pouco e melhora um pouco o ambiente é que não é um único favorito a sofrer na estreia, né? Hoje foi dia de Espanha 0, Cabo Verde 0, Bélgica 1, Egito 1. A estreia do Brasil fica um pouco mais normal, especialmente diante do tropeço da Espanha contra Cabo Verde. Paulo Vinícius Coelho, PVC, Alvorada FM na Copa do Mundo.

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1: 7h26. O primeiro-ministro do Reino Unido, Keir Starmer, anunciou hoje a proibição do acesso de menores de 16 anos às redes sociais.
2: A restrição prevista para entrar em vigor em 2027 abrange plataformas como TikTok, Facebook, Instagram e X, mas não aplicativos de mensagens como WhatsApp.
1: De acordo com o governo britânico, a medida conta com o apoio de cerca de 90% dos pais da população local.
2: Starmer diz que o objetivo é combater o vício que afeta a saúde mental e tira a infância das crianças.
1: A proibição do acesso de menores às redes sociais é inspirada na Austrália, que implementou a medida em dezembro passado.
2: Por aqui, a Advocacia Geral da União informou hoje que pedirá à Justiça dos Estados Unidos para defender os interesses do Brasil no processo das empresas Trump Media Group e Rumble contra o ministro do STF, Alexandre de Moraes.
1: Protocolada na Flórida, a ação acusa o magistrado brasileiro de violar o direito à liberdade de expressão previsto na Constituição americana.
2: Isso porque Moraes determinou no ano passado o bloqueio do Rumble, após a plataforma ter se recusado a indicar um representante legal no país.
1: Segundo

0: 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Zera Duncan, Quase Sem Querer, Dido White Flag, Tay Watts, Jay Coco e Corey Gray, The Reason. Agora 7h35.
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3: A previsão para amanhã na região metropolitana de Belo Horizonte é de céu nublado, com pancadas de chuva e possíveis trovoadas. Em BH são esperados 20 milímetros.
0: A temperatura na capital mineira deve variar entre 16 e 28 graus. Já a umidade relativa do ar mínima fica em torno de 50% à tarde.
3: Agora faz 21 graus no alto da Avenida Raja Gabalha.
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3: Emerson Rodrigues e os detalhes da situação do trânsito na BR-040.
4: Renata, na saída para Sete Lagoas, há um ponto de retenção na BR-040, pouco depois do viaduto da Avenida das Américas, região do bairro Kennedy, em Contagem. A lentidão começa na altura do trevo da Ceasa. Motorista, você ganha tempo desviando pela Avenida Severino Balesteros, passando pelo bairro Cabral e retornando mais à frente pela Avenida Wilson Tavares Ribeiro. 040 no caminho para BH, está com trânsito bom na região metropolitana. 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Emerson Rodrigues para a Rádio Alvorada.
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5: Alô, ouvintes, leitores do Mundo Livro, notícia que eu dou com a maior alegria. A escritora Eliana Alves Cruz acaba de conquistar o prêmio de ficção da Academia Brasileira de Letras por Meridiana, editado pela Companhia das Letras. A premiação reconhece anualmente obras de destaque da literatura brasileira e reforça o reconhecimento crítico da autora, que já havia recebido jabuti por A Vestida. Em Meridiana, Eliana narra a história de uma família negra que ascende socialmente e passa a ocupar espaços antes inacessíveis. A mudança, porém, não elimina os conflitos. Muito pelo contrário. O romance discute racismo, pertencimento, memória e mobilidade social por meio de personagens que precisam lidar com as marcas do passado e os desafios do presente. Jornalista, escritora e roteirista, Eliana Alves Cruz é autora de livros como Água de Barrela, O Crime do Cais do Valongo, Nada Digo de Ti e Solitária. Agora se dedica à série Crimes Coloniais, que será editada pela Record. 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
1: 7h49, a Prefeitura realiza amanhã o BH Lab Day. O evento de tecnologia e empreendedorismo reúne representantes do poder público, do setor produtivo e da sociedade civil.
2: A programação vai contar com painéis institucionais, oficinas práticas e atividades interativas. Destaque para a criação de podcast e de aventuras em jogos.
1: O objetivo é contribuir para a construção de soluções aos desafios urbanos.
2: O BH Lab Day ocorre nesta terça-feira das 9h às 17h30, no Centro de Referência das Juventudes.
1: A inscrição gratuita deve ser feita via internet, mediante preenchimento de formulário eletrônico disponível no site da PBH.
2: A Sala de Cinema do Palácio da Liberdade entra no circuito da Noite Mineira de Museus e Bibliotecas e exibe nesta semana 5 curtas-metragens.
1: As obras compõem a mostra Contra Histórias e abordam temas como territórios, memória e identidade.
2: Na programação estão filmes mineiros como Candeia, de Tato Pascoal, e A Canção Perdida, de Sabará, dirigido por Cris Moreira.
1: A mostra no Palácio da Liberdade será nesta quinta-feira, às 18h30, ou melhor, às 18h, com espaço sujeito à lotação. A entrada é gratuita, com distribuição de ingressos uma hora antes do evento.
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0: Na Alvorada FM, Mr. Big to be with you, Luísa Posse Trimbala e Patrick Swayze, She's Like the Wind. 8:03.
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2: Emerson Rodrigues e as últimas informações do trânsito. Destaque para a Avenida Tereza Cristina.
3: Renata e Giovanni, na Avenida Tereza Cristina, sentido Contagem, há restrição de faixa na passagem pelo bairro Padre Eustáquio, perto do encontro com a rua Henrique Gorsex. Há um trecho de lentidão, mas motorista tenha calma e siga em frente. De toda forma, vale dizer que o caminho do centro de BH para a região oeste e para Contagem pela Avenida Amazonas, neste momento, apresenta trânsito bom. 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Emerson Rodrigues para a Rádio Alvorada.
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0: Belo Horizonte tem céu limpo e neste momento faz 21 graus no alto da Avenida Raja Gabalia.
2: Confira agora os destaques de hoje no Painel Alvorada, segunda edição.
0: Ciclistas acionam a justiça contra desmanche da ciclovia da Afonso Pena.
2: Anvisa libera parcialmente lotes de produtos da IP.
0: Acidente de ônibus com time de basquete deixa mortos e feridos no interior do Ceará.
2: Governo britânico anuncia a proibição de redes sociais para menores de 16 anos.
0: Estados Unidos e Irã assinam um memorando de entendimento para encerrar a greve.
2: Pela Copa do Mundo, goleiro da estreante Cabo Verde brilha e segura empate contra a Espanha.
0: Uma correção, Estados Unidos e Irã assinam um memorando de entendimento para encerrar a guerra. E Prefeitura realiza amanhã o BH Lab Day, evento de tecnologia e empreendedorismo.
2: Mais informações no Repórter Alvorada, ao longo de nossa programação. Eu sou Renata Silva e fico por aqui. Boa noite.
0: Continue conosco na 94,9 FM, no aplicativo ou em nosso site, alvoradafm.com.br. Eu sou Giovanni Gandara e você fica agora com a companhia de Bel Augusto. Obrigado pela sua audiência, boa noite e até amanhã.
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0: 94,9 Alvorada com Madonna Borderline, Murciba, Roman Washington, Billy the Day e Lulu Santos com Tempos Modernos. 8h56, eu sou o Bel Augusto. Uma ótima noite de segunda para você, excelente semana. Vamos juntos até meia-noite. Em instantes tem a Voz do Brasil. Enquanto isso, curta a nossa programação musical acessando o player de nosso site em alvoradafm.com.br ou baixando o app da Rádio Alvorada de Belo Horizonte. Conferindo 8h56. Até daqui a pouco.
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